0: 94,9 Alvorada ao som de Police, Every Breath You Take, Frejá Segredos e Pinka Million Dreams. 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

0: isso, excelente noite de terça ao som da 94,9. Na Alvorada, Baby Consuelo, Sem Pecado e Sem Juízo, Olivia Dean, So Easy e Rogue Set, Milk and Toast and Honey, 10 e 17.
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5: Olá, querido ouvinte. Hoje celebramos 70 anos do livro Grande Sertão Veredas, obra-prima de João Guimarães Rosa, que transformou o sertão mineiro em poesia, filosofia e aventura. E para homenagear essa história tão ligada ao interior de Minas, vamos preparar uma receita simples, saborosa e bem sertaneja. Mingau de fubá cremoso com queijo Minas. Ingredientes: 1 litro de leite, 4 colheres de sopa de fubá, 3 colheres de sopa de açúcar, 1 pitada de sal, 100 gramas de queijo Minas curado ralado. Modo de preparo: misture o leite, o fubá, o açúcar e o sal, ainda com fogo desligado. Leve ao fogo baixo, mexendo sempre até engrossar. Desligue o fogo, acrescente metade do queijo, sirva em cuias ou tigelas e finalize com o restante do queijo por cima. Como diria Reobaldo, o sertão está em toda parte e hoje também está à mesa. Bom apetite! Para tirar dúvidas ou saber mais, acesse este e outros podcasts através do nosso site alvoradafm.com.br ou no meu Instagram, Flávio Chapuri. Eu sou o Flávio Trombino para Alvorada FM.

0: 94,9, Alvorada, ao som de Mariah Carey, My Love. Ainda na sequência, Brian McKnight, Back at One, e George Michael, Miss Sarajevo. 10h35.
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0: Com Bublé na Alvorada com Love You Anymore. Antes, Luísa Posse, Folhetim e Shania Twain, You're Still the One. Alvorada Música e Informação, 10h58.
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0: O governo do Brasil disse que recebeu com indignação o anúncio de novo tarifaço dos Estados Unidos. Segundo o Planalto, a família Bolsonaro tem sabotado negociações diplomáticas e conspirado contra os interesses do país a fim de obter vantagens eleitorais. Afirmou ainda que a taxação unilateral prejudica a economia brasileira e a relação entre as duas nações. Já o senador e presidenciável Flávio Bolsonaro disse que está em Belo Horizonte, negou relação com o tarifaço. O encargo adicional de 25% está previsto para entrar em vigor a 15 de julho, após o Escritório Comercial dos Estados Unidos ter identificado supostas práticas desleais do Brasil. Entre elas, o PIX, acusado de restringir a atuação de serviços financeiros americanos. E a China reconheceu hoje o Brasil como território livre de febre aftosa, sem necessidade de vacinação. A medida ocorre um ano após a Organização Mundial de Saúde Animal ter certificado o status sanitário do país. De acordo com o Ministério da Agricultura e Pecuária, o reconhecimento amplia as oportunidades de venda de carnes bovina e suína ao gigante asiático. Principal destino das exportações do agronegócio nacional, a China comprou mais de 50 bilhões de reais em produtos brasileiros no ano passado. 11 horas.
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0: 94,9 Alvorada com Bonnie Tyler, Total Eclipse of the Heart, One Republic, Apologize e Phil Collins, One More Night. 11:20.
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0: 94,9 Alvorada com os Beatles, And I Love Her, Steve B, Because I Love You, e Hugh Lewis e Gwyneth Paltrow, Cruising. Alvorada Música e Informação, 11:55.
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0: A Prefeitura de Belo Horizonte abriu um novo horário para passeios turísticos no Capivarã, a embarcação que navega pela Lagoa da Pampulha. Agora, o percurso também será realizado às 16h30, de sextas-feiras e sábados. O objetivo é permitir ao público a experiência de contemplar o pôr do sol em meio a paisagens e aos monumentos do conjunto moderno da Pampulha. O passeio turístico do Capivarã é gratuito, mediante retirada de ingresso na Simpla. Os bilhetes são liberados ao meio-dia das terças-feiras. Mais informações no site da Prefeitura de Belo Horizonte.
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0: A Orquestra Ouro Preto volta ao palco do Grande Teatro Semig Palácio das Artes com uma proposta diferente. No espetáculo interativo, Você Decide, o público vai ditar os rumos da próxima música. Já o maestro assume o papel de comandar o auditório, que será responsável por decidir quem vence alguns duelos musicais presentes no repertório da orquestra. A apresentação acontece no próximo sábado, 20h. Informações sobre ingressos você encontra em nosso site, alvoradafm.com.br. 11:56, eu sou o Bel Augusto, obrigado pela companhia, vou ficando por aqui, uma ótima quarta-feira que já vem chegando. A gente volta a se encontrar amanhã, 20h, até lá.
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9: Vem aí mais um final de semana com um feriado e eu quero te contar que entre os dias 5 a 7 de junho, o distrito de Acuruí, ali em Itabirito, vai receber o 5º Festival das Montanhas e das Águas de Minas, um evento cultural com uma programação 100% gratuita e voltada para as pessoas de todas as idades, que tem o objetivo de conectar o público em torno de música, teatros, oficinas, gastronomia e muito artesanato, com um tema muito importante: o som das águas. A ideia é convidar o público a refletir sobre a água, um elemento tão vital para a nossa vida, incentivando reflexões sobre o uso consciente dos recursos naturais, tudo isso unindo arte, sustentabilidade e, claro, esse pertencimento. O evento está em um distrito belíssimo, com paisagens naturais lindas. Então, além de se divertir com a família, você também vai poder valorizar o charme do nosso estado. O festival tem uma programação enorme, com shows diversos, como Zé Carlos e banda, teatro com cortejo brincante Som das Águas e muito mais. Informações sobre o evento você encontra no Instagram das Montanhas e Águas de Minas. E você pode rever essa dica em alvoradafm.com.br/podcasts. Que tal pegar a estrada a caminho desse evento no próximo feriado? Sou Isabela Lapa para Alvorada FM.

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2: Imagina morar ou trabalhar em um ambiente sem janela e ainda assim ter a sensação real de luz natural entrando no espaço. Foi exatamente isso que uma empresa chinesa desenvolveu. Uma espécie de janela artificial, entre aspas, capaz de reproduzir a aparência do céu e a incidência da luz solar ao longo do dia, criando sombras dentro de ambientes fechados. O sistema utiliza painéis de LED de alta luminosidade combinados a difusores que simulam a profundidade e a tonalidade do céu. O resultado, à primeira vista, confunde os desavisados, tal o nível de realidade. Mas além do efeito estético, essa solução torna os ambientes internos mais agradáveis, ao reduzir a sensação de confinamento e alterar a percepção do espaço, criando conforto visual e uma experiência mais próxima da natureza, mesmo quando ela está do lado de fora. Se quiser ver essa janela diferente, que simula a luz solar, me chama no Insta que eu te mostro. Fique por dentro do Mundo Decor. Ouça o DecoreArte também no site da rádio e veja mais sobre o que eu falo no Instagram You Can Find. Eu sou Janina Esther para a Rádio Alvorada FM.

0: 2 e 3.
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2: Em Minas, uma nova ferramenta vai facilitar o acesso da população às vacinas, permitindo consultar a disponibilidade de imunizantes nos municípios. Tomar vacina é uma necessidade planejada ou pode também surgir de forma inesperada. Para facilitar o acesso e ajudar as pessoas na pesquisa de informações confiáveis antes de sair de casa para se vacinar, a Secretaria de Saúde de Minas criou o programa Onde Tem Vacina. A proposta é permitir que a população consulte a disponibilidade de imunizantes nas unidades e postos de saúde, com informações atualizadas dos locais onde podem ser encontrados. Muitas pessoas vão às unidades ou postos, não encontram a vacina e não retornam. Com a nova ferramenta, a informação estará disponível antes de sair de casa. O projeto já está disponível em Vespasiano e a utilização da ferramenta será destinada à população dos municípios que aderirem à estratégia estadual. Após a adesão, cada cidade passará pelas etapas de implantação, seguindo o cronograma definido pela Secretaria de Saúde de Minas.

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1: Alô, ouvintes, leitores do Mundo Livro. Hoje eu falo sobre um livro que nasce de perguntas que acompanham a humanidade desde sempre. Existe livre arbítrio? O que é consciência? Ciência e espiritualidade podem dialogar? Eu estou falando de A Reinvenção do Ser, um encontro espetacular entre o físico e filósofo Marcelo Gleiser e a missionária zen budista e escritora Monja Coen, uma edição da Record. O livro é uma conversa sobre temas como karma, memória, sofrimento, natureza, religião, filosofia e o mistério da existência. Marcelo Gleiser e Monja Coen partem de perguntas difíceis, da liberdade humana ao sentido da vida, para refletir sobre onde a ciência alcança respostas e onde talvez seja preciso apenas conviver com a dúvida. O tom é de diálogo, sem dogmas, aproximando saber científico e experiência espiritual. Marcelo Gleiser é autor de livros como A Dança do Universo e A Criação Imperfeita, e Monja Coen escreveu Zen para Distraídos e Aprenda a Viver o Agora. Meu nome é Afonso Borges e você pode ouvir e baixar todos os podcasts que eu falo no site alvoradafm.com.br.

0: 4 e 1.
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2: A Fiat Toro chegou à linha 2027 com uma novidade na parte mecânica. A picape ganhou um sistema de propulsão híbrido leve, aquele no qual o motor elétrico não traciona sozinho o veículo, mas ajuda a diminuir as emissões de dióxido de carbono e também o consumo. No caso, essas reduções, de acordo com o fabricante, foram de 11% e de 12% nessa ordem. A tecnologia é a mesma que já equipa os SUVs Renegade e Commander da marca Jeep, do qual fazem parte um motor 1.3 Turboflex e um sistema de 48 volts, resultando em 176 cavalos de potência. O conjunto inclui ainda câmbio automático de 6 marchas e tração dianteira. Outra novidade é que todas as versões da Fiat Toro passaram a vir de série com pacote de assistentes eletrônicos à condução. Já a tecnologia híbrida leve está disponível em duas configurações: Volcano e Ultra, que respectivamente tem preços de R$ 197.500 e de R$ 206.500. Siga-me no Instagram, Alexandre Carneiro _ Carros, e baixe este e outros podcasts pelo site alvoradafm.com.br. Eu sou Alexandre Carneiro para a Rádio Alvorada.

0: 5 e 5.
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3: Olá, querido ouvinte. Neste mês de junho, celebramos os 210 anos da chegada ao Brasil do naturalista francês Auguste Saint-Hilaire, que percorreu Minas Gerais, Goiás e o Cerrado brasileiro, catalogando plantas, frutas e costumes que ajudaram a revelar a extraordinária riqueza da nossa natureza. E para homenagear esse grande observador da biodiversidade brasileira, vamos preparar uma receita com uma das joias do Cerrado, o araticum. Ingredientes: polpa de um araticum grande, uma caixa de creme de leite, 2 colheres de sopa de açúcar, canela em pó para finalizar. Modo de preparo: retire as sementes da polpa do araticum, misture com um creme de leite ou açúcar. Bata rapidamente com um batedor de arame até formar um creme homogêneo. Sirva gelado e finalize com uma pitada de canela. Bom apetite! Para tirar dúvidas ou saber mais, acesse este e outros podcasts através do nosso site alvoradafm.com.br ou no meu Instagram, Flávio Chapuri. Eu sou o Flávio Trombino para Alvorada FM.

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1: Ricardo Bacelar e Flávio Venturini, Lareira.

0: Malvado com Erasmo Carlos, Marisa Monte, mais uma multidão, Mariah Carey, Thank God I Found You e Porra Castle, Ellen Rogers, Ventura Highway. 6:01, bom dia, instantes, painel Alvorada, primeira edição.
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2: São 6:03. Olá, muito bom dia para você ligado aqui comigo na 94,9 Alvorada FM de Belo Horizonte. Quarta-feira, 3 de junho de 2026. Tempo estável na capital mineira, mas o céu ainda não clareou. A temperatura em 16 graus aqui no alto da Raja Gabaia. Eu sou Edson Aquino, te acompanhando até as 11, até as 9. Vou levar até você as notícias do dia, começando pelos destaques. IMET alerta para tempestades em Belo Horizonte e outros 490 municípios mineiros até o fim do dia. Serviços em BH terão funcionamento alterado devido ao feriado de Corpus Christi. Federação Brasileira de Bancos defende PIX após citação sobre sistema e investigação nos Estados Unidos. TSE rejeita recursos e mantém ex-governador do Rio, Cláudio Castro, inelegível até 2030. Mega Sena volta a acumular. Prêmio vai a 32 milhões de reais.
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2: Começa hoje em Brasília a Liga das Nações de Vôlei Feminino. E no tênis, João Fonseca perde para Mensik e se despede de Roland Garros. Ótimo início de manhã para você. Como sempre, dirigindo, pilotando a sua moto com atenção, olhando sempre ao seu lado, à frente, e vamos juntos nesta manhã.
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0: 6:08.
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1: São 6:12. Belo Horizonte e outros 490 municípios de Minas Gerais estão sob alerta também do IMET, o Instituto Nacional de Meteorologia, para tempestades. O aviso é válido até o fim do dia e representa nível de perigo potencial para parte da região metropolitana de Belo Horizonte, onde as precipitações podem chegar a 30 milímetros por hora. O IMET alerta para o risco de corte de energia elétrica, queda de árvores e possibilidade de granizo. Em caso de emergências, acione imediatamente o Corpo de Bombeiros pelo 193 ou a Defesa Civil pelo 199. E junho deve ser mais quente do que a média histórica em grande parte do Brasil. A previsão é também do IMET, que indica ainda chuvas acima da média em áreas das regiões Norte, Nordeste e Sul. No Sudeste, as temperaturas devem ficar acima do normal em todos os estados. Em Minas Gerais, especialmente no norte do estado, os termômetros podem registrar até 1,5 grau acima da média para o mês. Já as chuvas devem ficar abaixo da média no sul de Minas. Segundo o IMET, o calor acima do esperado deve predominar em todas as regiões do país ao longo de junho. 6:13.

0: Parque Alvorada com as primeiras canções. Pet Sounds, Godwin, Crazy, Guilherme Arantes, Pedacinho, Simple Red, Say You Love Me. 6:19.
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0: A quarta-feira será de céu claro a parcialmente nublado em Belo Horizonte, região metropolitana. Na capital mineira, a temperatura mínima prevista para hoje 12 graus, máxima pode chegar a 24, umidade relativa do ar em torno de 45%. Nesse momento, o céu levemente começa a clarear. A temperatura em 16 graus aqui no alto da Raja Gabalho.
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2: 6:22.

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1: 6:30. Funcionamento de diversos serviços será alterado nesta semana devido ao feriado prolongado de Corpus Christi. É o caso dos bancos, que estarão fechados amanhã. Boletos e contas com vencimento para esta quinta poderão ser pagos sem acréscimos na sexta-feira. Em Belo Horizonte, região metropolitana, os supermercados e o comércio poderão funcionar no feriado conforme previsto nas convenções coletivas de trabalho. Os shoppings também poderão funcionar nesse dia entre 2 da tarde e 8 da noite, com exceção do Cidade, Norte e Anchieta Garden, que abrirão das 10 da manhã às 4 da tarde. As unidades da Farmácia de Minas estarão fechadas na quinta e na sexta-feira. E terminam hoje as inscrições para o curso gratuito de primeiros socorros oferecido pela Defesa Civil de Nova Lima, na Grande BH. A iniciativa é aberta ao público em geral e busca capacitar os participantes para agir de forma segura e eficiente em situações de urgência. As atividades vão acontecer nos finais de semana, dos dias 13, 20 e 27 de junho, presencialmente na Fundação Hospitalar Nossa Senhora de Lourdes, no centro da cidade. As inscrições podem ser feitas no site da Prefeitura de Nova Lima. As vagas são limitadas. 6:31.

0: Daniel Alvarado com La Bush Falling in Love, Renato Russo mais uma vez, Meghan Trainor, John Legend, Like I'm Gonna Lose You. São 6h38.
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0: O Aeroporto Internacional de Belo Horizonte em Confins opera normalmente na manhã desta quarta-feira. Para as próximas horas, não há registro de atrasos ou cancelamentos no terminal. Entre os principais aeroportos do país, também funcionam normalmente os terminais de Congonhas e Guarulhos em São Paulo, além do Galeão e Santos Dumont, no Rio de Janeiro.
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0: Quarta-feira, véspera de feriado, Davidson Ferreira, bom dia para você, um ótimo dia e as informações.
3: Olá Edson, muito bom dia para você também, bom dia ouvinte Alvorado, uma ótima quarta-feira, véspera de feriado, movimentação bastante carregada no anel rodoviário em direção ao Rio de Janeiro, motoristas reduzindo agora entre os bairros Universitário e São Francisco devido ao estreitamento de pista, compensa o desvio pela Avenida Bernardo de Vasconcelos, ali perto, passando pelo Santa Cruz. Em outro ponto, anel rodoviário sentido Rio com lentidão desde o Betânia até o Olhos d'Água, tem informação de excesso de veículos nesse trecho também. Se vai para a região do Belvedere ou 356, vale o desvio, por dentro aí do Betânia. Tânia e Buritis. 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Davidson Ferreira para a Rádio Alvorada.
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3: Um dia muito especial é a peça de teatro que conta com a participação de Reinaldo Giannettini e Maria Casadevall. A peça vem para Belo Horizonte nos dias 20 e 21 de junho, no Palácio das Artes, totalmente inspirada no filme homônimo de 1977, que foi estrelado por Sophia Loren e Marcello Mastroianni. A peça leva aos palcos uma trama marcada por encontros improváveis, afetos e reflexões diversas sobre liberdade, o papel de cada indivíduo, preconceito e muito mais. A ideia é emocionar o público enquanto se discutem temas atuais como intolerância, aceitação e relações humanas. Com certeza serão dias para você se divertir em família, ver de perto atores que fazem parte da nossa história e, claro, ter um bom momento. Os ingressos já estão disponíveis na bilheteria do Sesc Palladium e também no Simpla. São duas únicas apresentações, então não demore para garantir o seu ingresso. E se quiser rever essa dica, basta acessar alvoradafm.com.br/podcasts ou me procurar no Coisas de Mineiro. Eu sou Isabela Lapa para Alvorada FM.
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4: 16 para 7.

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1: Faltam agora 9 para 7.
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1: Chega ao fim a campanha histórica do brasileiro João Fonseca em Roland Garros. O jovem de 19 anos perdeu ontem para o tcheco Jakub Mesík por 3-0, parciais de 6-4, 6-3 e 7-6, e foi eliminado nas quartas de final da competição. O carioca foi o primeiro brasileiro a alcançar essa fase do torneio parisiense desde Guga, nos anos 2000. O próximo Grand Slam de tênis deste ano será o Wimbledon, disputado em Londres, a partir do dia 29 deste mês. Começa hoje a Liga das Nações Feminina de Vôlei. A seleção brasileira estreia às 20h em Brasília contra a Holanda, no ginásio Nilson Nelson. Um terço dos jogos da primeira semana da competição acontece na capital federal, enquanto outras seleções participam da disputa no Canadá e na China. Já nesta terça, a Polônia venceu a Bélgica por 3-2, enquanto a Sérvia bateu a Tailândia por 3-0. As outras etapas da fase classificatória vão ser realizadas na Turquia e no Japão. Vice-campeãs da última edição, as comandadas de José Roberto Guimarães buscam o título inédito do torneio. Oito para sete.

0: temporada com Lenny Kravitz, It Ain't It Over Till It's Over, Marisa Monte ainda bem, Will to Power, I'm Not In Love. Um minuto para sete.
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0: Como estão as movimentações dessa manhã, Davidson?
2: Em Contagem, já tem movimentação pesada aí na saída, sentido Belo Horizonte, pelas principais vias. Na Fernão Dias, antes ali da Praça da CEMIG, formação de fila por excesso de veículos. Mais cedo, tinha congestionamento também na Avenida Cardeal Gene Patielli, por conta de um veículo pesado com pane, ele já deixou o local. Quem sai de Contagem pela Via Expressa, também já encara a pista cheia, do Bernardo Monteiro até o Parque São João. Neste cenário, programe-se aí para não se atrasar. No sentido inverso, indo para Betim, Fernão Dias e Via Expressa sem problemas. 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Davidson Ferreira para a Rádio Alvorada.
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3: Em Minas, uma nova ferramenta vai facilitar o acesso da população às vacinas, permitindo consultar a disponibilidade de imunizantes nos municípios. Tomar vacina é uma necessidade planejada ou pode também surgir de forma inesperada. Para facilitar o acesso e ajudar as pessoas na pesquisa de informações confiáveis antes de sair de casa para se vacinar, a Secretaria de Saúde de Minas criou o programa Onde Tem Vacina. A proposta é permitir que a população consulte a disponibilidade de imunizantes nas unidades e postos de saúde, com informações atualizadas dos locais onde podem ser encontrados. Muitas pessoas vão às unidades ou postos, não encontram a vacina e não retornam. Com a nova ferramenta, a informação estará disponível antes de sair de casa. O projeto já está disponível em Vespasiano e a utilização da ferramenta será destinada à população dos municípios que aderirem à estratégia estadual. Após a adesão, cada cidade passará pelas etapas de implantação, seguindo o cronograma definido pela Secretaria de Saúde de Minas.
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9: Alô, ouvintes leitores do Mundo Livro. Hoje eu falo sobre um livro que nasce de perguntas que acompanham a humanidade desde sempre. Existe livre arbítrio? O que é consciência? Ciência e espiritualidade podem dialogar? Eu estou falando de A Reinvenção do Ser, um encontro espetacular entre o físico e filósofo Marcelo Gleiser e a missionária zen budista e escritora Monja Coen, uma edição da Record. O livro é uma conversa sobre temas como karma, memória, sofrimento, natureza, religião, filosofia e o mistério da existência. Marcelo Gleiser e Monja Coen partem de perguntas difíceis, da liberdade humana ao sentido da vida, para refletir sobre onde a ciência alcança respostas e onde talvez seja preciso apenas conviver com a dúvida. O tom é de diálogo, sem dogmas, aproximando saber científico e experiência espiritual. Marcelo Gleiser é autor de livros como A Dança do Universo e A Criação Imperfeita, e Monja Coen escreveu Zen para Distraídos e Aprenda a Viver o Agora. Meu nome é Afonso Borges e você pode ouvir e baixar todos os podcasts que eu falo no site alvoradafm.com.br.
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0: 7:05.

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1: 7:13. O governo de Minas anunciou Marcelo Couto Dias como novo secretário de Estado de Desenvolvimento Social. A pasta estava sendo conduzida interinamente por Ricardo Assis Alves Dutra, que permanecerá como secretário de Estado adjunto. Marcelo Couto já ocupou o cargo de diretor da Secretaria Nacional da Família entre 2019 e 2022. Desde 2023, atuava como secretário da Família, Cidadania e Segurança Alimentar da Prefeitura de Osasco, em São Paulo. A data da nomeação ainda não foi divulgada. E o Tribunal Superior Eleitoral manteve a inelegibilidade do ex-governador do Rio de Janeiro, Cláudio Castro, por abuso de poder político e econômico, condutas vedadas e captação ilícita de recursos nas eleições de 2022. Em julgamento realizado ontem, os ministros rejeitaram recursos que tentavam reverter a decisão tomada em março deste ano. O TSE entendeu que não houve falhas no julgamento anterior e confirmou a punição, além de manter multa aplicada ao ex-governador. A decisão também preserva as sanções impostas a outros investigados no caso, envolvendo a Fundação Seperge e órgãos do governo estadual durante o período eleitoral. 7:15.

0: colaborada com Bruno Mars, Whiskey Roll, Marina Lima, Acontecimentos, Shania Twain, From This Moment On. 7h22.
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0: Acusações do governo Donald Trump em relação ao PIX repercutem entre pré-candidatos à presidência. Vamos até Brasília conferir as informações direto com o repórter José Maria Trindade.
2: Pois não. Olha, investigação dos Estados Unidos conclui que o Brasil atrapalha empresas norte-americanas e propõe uma sobretarifa de 25% na importação de produtos brasileiros. É, mas mesmo assim, colocou isenções para o setor de alimentos, terras raras e aços, uma defesa do mercado interno deles. Depois da investigação, que foi iniciada em julho de 2025, a conclusão é de que o PIX, o contrabando, a falsificação de marcas, queimadas e desrespeito à propriedade intelectual justificariam essas sanções. A tarifa ainda não será aplicada e desta vez há um espaço ainda de explicações e depois uma nova avaliação. Mas o assunto tomou conta do debate político. O presidente Lula partiu para cima do senador Flávio Bolsonaro, a quem chamou de traidor da pátria e ironizou Tariflávio. E disse também o presidente Lula que os filhos são piores do que o ex-presidente Jair Bolsonaro e tramam contra empresas, empresários e empregos. É, o senador Flávio Bolsonaro foi obrigado a se explicar. Garante que esta tarifa de 25% não é um pedido dele e que ele até falou com o presidente Donald Trump para não aplicar sanções. Pois é, o senador Flávio Bolsonaro não avaliou as medidas uma a uma, se ele é contra ou a favor, as críticas ao PIX, mercado brasileiro e queimadas. De Brasília, José Maria Trindade para a Rádio Alvorada.
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0: 7h24.

0: Tony Alvarado com Phil Collins, Going Back, Deborah Blando, Innocence. São 7:32.
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0: A quarta-feira será de céu parcialmente nublado, com nevoeiros e possibilidade de chuva isolada em Belo Horizonte e região metropolitana. Na capital mineira, a temperatura mínima registrada hoje foi 13,4 graus, máxima pode chegar a 23, umidade relativa do ar em torno de 45%. Neste momento, o céu já clareou, nuvens, sol e a temperatura em 17 graus aqui no alto da Raja Gabalha.
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0: Qual região você destaca agora, Davidson?
3: Em Betim, região metropolitana, colisão envolvendo carro e moto bloqueia parcialmente a rodovia Fernão Dias, ali perto do bairro Dom Bosco, sentido Belo Horizonte. Foi no quilômetro 491, depois de um shopping. Além da Fernão Dias, o contorno de Betim também apresenta fila. Nesse cenário, quem deixa a região precisa sair um pouco mais cedo. Ainda na Fernão Dias, no trecho de Contagem, lentidão sentido BH, do Jardim Riacho das Pedras até o Cidade Industrial. Na Via Expressa, congestionamento nessa manhã, do Granja Verde em Contagem até o Parque São João. Em Nova Lima, o IPTU retorna em uma nova alternativa de acesso entre Nova Lima e a capital. Prefeitura de Nova Lima, o futuro mora aqui. Davidson Ferreira para a Rádio Alvorada.
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9: Imagina morar ou trabalhar em um ambiente sem janela e ainda assim ter a sensação real de luz natural entrando no espaço. Foi exatamente isso que uma empresa chinesa desenvolveu. Uma espécie de janela artificial, entre aspas, capaz de reproduzir a aparência do céu e a incidência da luz solar ao longo do dia, criando sombras dentro de ambientes fechados. O sistema utiliza painéis de LED de alta luminosidade combinados a difusores que simulam a profundidade e a tonalidade do céu. O resultado, à primeira vista, confunde os desavisados, tal o nível de realidade. Mas além do efeito estético, essa solução torna os ambientes internos mais agradáveis, ao reduzir a sensação de confinamento e alterar a percepção do espaço, criando conforto visual e uma experiência mais próxima da natureza, mesmo quando ela está do lado de fora. Se quiser ver essa janela diferente, que simula a luz solar, me chama no Insta que eu te mostro. Fique por dentro do Mundo Decor. Ouça o DecoreArte também no site da rádio e veja mais sobre o que eu falo no Instagram You Can Find. Eu sou Janina Esther para a Rádio Alvorada FM.
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10: 7:37.

0: 7h41.
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2: Balara e Jorge Vercelo. Algo me diz.

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1: Faltando 15 para as 8, a FEBRABAN, Federação Brasileira de Bancos, rebateu as críticas do governo dos Estados Unidos ao PIX e afirmou que a avaliação do escritório do representante comercial norte-americano foi feita com base em informações incompletas sobre o sistema. A entidade destacou que o PIX não é um produto comercial, mas uma infraestrutura do Banco Central que amplia a concorrência e aumenta a eficiência do sistema financeiro. Segundo a federação, não há barreiras para a entrada de novos participantes, inclusive empresas estrangeiras que atuem no Brasil. A manifestação ocorre após uma investigação comercial dos Estados Unidos questionar possíveis impactos do PIX à concorrência no mercado de pagamentos digitais.
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1: E a Bolsa de Valores de São Paulo fechou o pregão de ontem em baixa de 1,16% aos 174.197 pontos. O dólar comercial desvalorizou 0,27%, vendido a R$ 5,00, enquanto o euro caiu 0,27%, negociado a R$ 5,82. 14 para as 8.

0: Painel Alvorada com Kid Abelha e os outros, Jason Mraz, Look for the Good e Lionel Richie, Stuck on You. Agora faltando 4 para as 8.
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0: Qual o seu destaque no momento, Davidson?
2: Um carro com problema mecânico obstrui parcialmente a Avenida dos Andradas, Edson, ali no encontro com a Alameda Ezequiel Dias, perto do Parque Municipal, em direção ao bairro Santa Efigênia. Com a faixa da esquerda isolada, impactos já no viaduto leste do complexo da Lagoinha, afetando aí as avenidas Cristiano Machado e Antônio Carlos na chegada ao centro. Antônio Carlos também com fila nessa manhã, rumo aí ao complexo da Lagoinha, após o conjunto e API. Apesar dessa fila, o acesso aí pelo viaduto B, a região central, a região da rodoviária, te ajuda. Vá com paciência. 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Davidson Ferreira para a Rádio Alvorada.
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9: A Fiat Toro chegou à linha 2027 com uma novidade na parte mecânica. A picape ganhou um sistema de propulsão híbrido leve, aquele no qual o motor elétrico não traciona sozinho o veículo, mas ajuda a diminuir as emissões de dióxido de carbono e também o consumo. No caso, essas reduções, de acordo com o fabricante, foram de 11% e de 12% nessa ordem. A tecnologia é a mesma que já equipa os SUVs Renegade e Commander da marca Jeep, do qual fazem parte um motor 1.3 Turboflex e um sistema de 48 volts, resultando em 176 cavalos de potência. O conjunto inclui ainda câmbio automático de 6 marchas e tração dianteira. Outra novidade é que todas as versões da Fiat Toro passaram a vir de série com pacote de assistentes eletrônicos à condução. Já a tecnologia híbrida leve está disponível em duas configurações. Volcano e Ultra, que respectivamente têm preços de R$ 197.500 e de R$ 206.500. Siga-me no Instagram, Alexandre Carneiro _ Carros, e baixe este e outros podcasts pelo site alvoradafm.com.br. Eu sou Alexandre Carneiro para a Rádio Alvorada.
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0: 8 e 1.

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1: 8:10. Duas importantes pautas serão discutidas hoje na Câmara de Belo Horizonte. Durante a manhã, a comercialização e o manuseio do cerol, linha chilena e outras linhas cortantes é tema de audiência pública da Comissão de Administração Pública e Segurança Pública. O projeto de lei de autoria dos vereadores Elinho da Farmácia, do PSD, e Lloyd Gonçalves, do MDB, pretende endurecer a fiscalização e prevenção do uso dos materiais. A reunião está marcada para as 10:00 da manhã no plenário Camil Caran. A população pode acompanhar presencialmente ou pelo YouTube da Câmara Municipal. Já durante a tarde, a Câmara dos Vereadores vota em definitivo a proposta que altera a lei que proíbe a circulação de veículos de tração animal em Belo Horizonte. De autoria do vereador Vanderlei Porto, do PRD, o PL define que carroceiros da capital vão receber os veículos da prefeitura apenas se entregarem o animal utilizado na atividade. A votação acontece no plenário Amintas de Barros a partir de 14:30, com transmissão pelo YouTube da Câmara Municipal. Se aprovado, o projeto segue para sanção ou veto do prefeito Álvaro Damião, do União Brasil. Oito e onze.

0: Spanjol varade con Live Dean, So Easy, Anna Carolina, Nada Pra Mim, Tears of Fears, Alita Adams, Woman in Chains. Agora são 8:18.
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0: E as informações de um momento, Davidson.
2: Na Avenida Tereza Cristina, Edson, uma carreta com problema mecânico obstrui faixa, a faixa do meio, ali na altura do bairro Padre Eustáquio, sentido Contagem. Não há congestionamento nesse trecho aí, após o viaduto Itamar Franco, de toda forma, passe com bastante atenção. Na outra pista, a Tereza Cristina rumo ao centro, aí sim trânsito pesado nessa manhã de quarta-feira. O excesso de veículos causa congestionamento após o Calafate até o acesso à região do Barro Preto. Na Amazonas, pista para Contagem tranquila e sentido centro, com grande movimentação do Nova Suíça até o Gutierrez. 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Davidson Ferreira para a Rádio Alvorada.
0: Ok, Davidson. E o Paulo Vinícius Coelho chega a Nova Jersey para acompanhar a preparação da seleção brasileira. Confira o primeiro comentário diretamente da sede da Copa do Mundo 2026, na sequência, na prancheta do PVC. Agora 8:19.
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2: Chegando aqui a Newark, New Jersey, onde a seleção chegou ontem, no mesmo horário de hoje. E com o primeiro treino da seleção que aconteceu ontem, mas hoje é um dia de sorte, digamos. Um dia do primeiro momento que a seleção jogou nas Copas do Mundo mais vencedoras. As Copas de 70 e de 2002, as únicas que tiveram times, tirando a eliminatória simples, em que o Brasil ganhou todos os jogos para ser campeão. Eliminatória simples em Copa do Mundo, só a Itália em 38, Uruguai em 30, o Brasil em 70 e o Brasil de 2002 ganharam todos os jogos para ganhar a Copa. Mas o Brasil de 70 ganhou 6 partidas e o de 2002, 7 partidas para ganhar o Mundial. Pois neste 3 de junho, aniversário dessas aberturas brasileiras contra a Tchecoslováquia e contra a Turquia, 70 e 2002, o Brasil entra em campo de fato pro primeiro treino. Eu não sou supersticioso porque dá azar, mas tem essa história. O Brasil chega com um repertório amplo de gol, de posse de bola, contra-ataque, bola parada, mas com muito treino para fazer. É o que Carlo Ancelotti já disse que precisa acontecer. A partir de hoje, a gente acompanha tudo daqui dos Estados Unidos. Paulo Vinícius Coelho, PVC, Alvorada FM.
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1: 8:31. Comunidades de fé da Arquidiocese de Belo Horizonte celebram nesta quinta-feira o dia de Corpus Christi. Na Catedral Cristo Rei, no bairro Juliana, haverá celebração às 10 da manhã, seguida de bênção do Santíssimo Sacramento. O local também terá tapetes de serragem, além de gesto concreto de doação de alimentos. Já no Santuário da Boa Viagem, no centro da capital, a confecção dos tapetes de serragem terá início às 7 da manhã com 1.000 voluntários. Haverá missas ao longo do dia e após a Missa da Luz, às 5:30 da tarde, haverá procissão em direção ao Santuário São José. A programação completa das paróquias você confere em arquidiocesebh.org.br. E um novo horário para os passeios turísticos do Capivarã, embarcação que navega pela Lagoa da Pampulha, será inaugurado pela Prefeitura de BH. Agora o percurso também será realizado às 4:30 da tarde de sextas-feiras e sábados. O objetivo é permitir ao público contemplar o pôr do sol em meio às paisagens e aos monumentos do conjunto moderno da Pampulha. O passeio turístico do Capivarã é gratuito, mediante retirada de ingresso na Simpla. Os bilhetes são liberados ao meio-dia das terças-feiras. Mais informações no site da Prefeitura, pbh.gov.br. Oito e trinta e dois.

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1: Agora faltando 20 para as 9 e ninguém acertou novamente as 6 dezenas da Mega Sena sorteadas pela Caixa Econômica Federal. Os números desta terça-feira foram 27, 30, 35, 40, 44 e 58. A quina teve 24 ganhadores, cada um vai receber pouco mais de R$57 mil. Com o resultado, o prêmio principal está acumulado em 32 milhões e será sorteado no próximo concurso marcado para amanhã. Apostas mínimas R$6 podem ser feitas até as 8 da noite do dia do sorteio em qualquer agência lotérica do país, ou você pode jogar pela internet ou aplicativo Loterias Caixa.
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1: Começa hoje a terceira edição do Cine Lapinhô, que promete transformar a comunidade de Lapinha da Serra em um grande território de encontros entre cinema, natureza, arte e imaginação neste feriado. A mostra vai contar com 44 filmes exibidos em um cinema a céu aberto em uma das paisagens mais simbólicas da Serra do Cipó. Além disso, também serão realizadas rodas de conversa, apresentações musicais, circo, oficinas e ações culturais voltadas para públicos de diferentes idades. A programação é gratuita e segue até sábado na Praça da Igreja. 8h41.

0: Spagna Ovo Radio, su Jim Sensuale, John Secada, Just Another Day, Maroon 5, Sunday Morning e Alan Parsons, Time. Faltam 6 para as 9.
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0: Vamos conferir também as últimas dessa manhã, Davidson.
2: BR-040, nosso último destaque aqui no painel Alvorada, trânsito complicado neste momento em Ribeirão das Neves, sentido Belo Horizonte, por 10 quilômetros. Teve ocorrência motorista ali na chegada ao Campina Verde em Contagem, desde o Veneza, motoristas encarando congestionamento. Em Ribeirão das Neves é possível desviar motorista pela MG-432 ou LMG-806, dependendo do seu destino. Na direção contrária, rumo a Sete Lagoas, trânsito bom na 040 em toda a região metropolitana. Ainda sobre BR-040, mas no trecho de Nova Lima, você que vai viajar tem trânsito fluindo normalmente agora. 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Davidson Ferreira para a Rádio Alvorada. Uma ótima quarta-feira a todos.
0: Para você também, Davidson. Valeu.
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0: E esses foram os destaques desta quarta. IMET alerta para tempestades em Belo Horizonte e outros 490 municípios mineiros até o fim do dia. Serviços em BH terão funcionamento alterado devido ao feriado de Corpus Christi. Federação Brasileira de Bancos defende PIX após citação sobre sistema e investigação dos Estados Unidos. TSE rejeita recursos e mantém ex-governador do Rio, Cláudio Castro, inelegível até 2030. Mega Sena volta a acumular e prêmio vai a 32 milhões de reais.
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0: Começa hoje em Brasília a Liga das Nações de Vôlei Feminino. E no tênis, João Fonseca perde para Mensik e se despede de Roland Garros. Confira mais informações no Repórter Alvorada e no Alvorada Express durante a nossa programação. Lembrando que a partir das 5 da tarde tem o painel Alvorada segunda edição. Grato pela sintonia, pela companhia. Ótima quarta e vamos juntos.
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0: 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Alvorada 3 para as 9. 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

0: Vamos falar com Coldplay, Lock Clocks, Christopher Cross, Arthur Dean e Bon Jovi, It's My Life. 9:25.
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0: A Bolsa de Valores de São Paulo está em alta de 1,16% aos 174.

0: 4.197 pontos. O dólar comercial tem alta de 0,17%, vendido a R$ 5,01. Já o euro tem baixa de 0,02%, negociado a R$ 5,82. E a quarta-feira tem manhã de céu parcialmente nublado em Belo Horizonte e região metropolitana. A máxima hoje deve chegar a 24 graus, umidade relativa do ar mínima em torno de 45%. Neste momento, o céu segue nublado, a temperatura em 19 graus aqui no alto da Raja Gabalha. Ouça logo mais do repórter Alvorada. Pesquisa do IPEAD aponta queda na intenção de compras de presentes para o Dia dos Namorados. 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

0: Alvorada do som de Colin Hay, Into My Life, Backstreet Boys, Quit Playing Games, Tier à noite. Faltam 5 para as 10.
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0: A Fundação IPAD divulgou hoje 2 pesquisas relacionadas a grandes eventos que acontecem nos próximos dias. Uma delas analisa o comportamento da população de Belo Horizonte durante a Copa do Mundo 2026. Entre os pontos destacados, 68% dos entrevistados pretendem acompanhar o torneio, sendo que a maioria planeja assistir aos jogos em casa pela TV aberta. Além disso, cerca de 48% do público tem interesse em comprar camisas. Quase 56% acha que a atividade econômica melhora um pouco durante o evento. E quando perguntado sobre o desempenho da seleção brasileira na Copa, a aposta mais comum é de que a equipe chegará às quartas de final. Já em relação ao Dia dos Namorados, a pesquisa do Instituto aponta queda na intenção de gastos para a data na comparação com 2025. Neste ano, 32,39% dos entrevistados afirmam que vão presentear os parceiros, enquanto no ano passado esse número chegou a 33,49%. Por outro lado, o valor do ticket médio teve alta de 12,32% em 2026 frente a 2025. Em 2026, os apaixonados devem gastar, em média, R$ 176,95. O estudo também aponta que, entre os gêneros, 32,77% dos homens devem ir às compras para a data. Já entre as mulheres, 32,03% devem adquirir presentes para o dia 12 de junho. Céu segue meio encoberto, parcialmente nublado na capital mineira, um pouco de sol e a temperatura em 20 graus aqui no alto da Raja Gabalha. 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
0: Alvorada, faltando 1 minuto para as 10.
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0: São 10 horas mais um minuto, hora de mais um convite musical exclusivo da Alvorada pra você.
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1: In nostra prima sequenza, Corinne e Billy Ray, Put Your Records On, CNC Music Factory, Take a Talk, Miley Cyrus, Flowers. Você pode baixar nosso app ou então acessar o nosso site e através deles dar sua opinião sobre as canções que você ouve, aquela que você curte mais, aquela que você curte menos. E participando assim, você deixa aos poucos a programação musical do Alvorada FM cada vez mais do seu jeito, do seu gosto. Agora são 10h23, participe e dê sua opinião. Seguimos no Bônus Alvorada com Peter Cetera, Glory of Love.

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1: Foram as últimas canções, Train Hey Soul Sister, Paralamas do Sucesso, Me Liga, Genesis, Hold On My Heart. Faltando agora 4 para as 11.
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1: Lote da água mineral natural sem gás da marca Cristal está sendo recolhido voluntariamente, segundo o comunicado da Anvisa. O produto é fabricado pela Mineração Bom Jesus Limitada, localizada em Luziânia, em Goiás. A própria empresa determinou o recolhimento após laudo laboratorial constatar contaminação pela bactéria Pseudomonas, a mesma encontrada no último mês em produtos da IP, que pode causar uma série de problemas em pessoas imunocomprometidas. Com isso, consumidores não devem consumir a água mineral natural sem gás da Cristal com lote final 0126. Orientações sobre devolução e reembolso ainda serão divulgadas pela empresa. E alerta para a importância da vacinação contra o sarampo foi emitido pela Prefeitura de Belo Horizonte. A orientação é para que as pessoas que ainda não foram imunizadas procurem uma unidade de saúde para receber a dose da tríplice viral, que também protege contra caxumba e rubéola. O esquema é composto por 2 doses para pessoas até 29 anos e em dose única a partir dos 30. O sarampo é transmitido por meio de secreções e apresenta sintomas como febre alta, conjuntivite, tosse e manchas vermelhas no corpo. Em BH, a vacina está disponível nos 154 centros de saúde e ainda no Serviço de Atenção à Saúde do Viajante. Sol brilha entre nuvens, o céu está meio encoberto na capital mineira, com temperatura de 21 graus aqui no alto da Raja Gabalha. 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Ótima quarta, siga com a Flávia Abreu e até amanhã.
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9: Alvorada FM, 1 minuto para as 11.
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9: Muito bom dia, uma excelente quarta-feira para você que está na Alvorada FM de Belo Horizonte. 11 horas e 1 minuto. 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
1: Continuando mais esta edição do Bônus, você ouviu Tim Maia, Não Quero Dinheiro, Maroon 5, Girls Like You e Ricky Kozik, Motion in Motion. 11:26, que tal levar um par de ingressos para assistir ao concerto Música de Cinema, apresentado pela Orquestra Sinfônica de Minas Gerais? 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

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Participe e boa sorte. 11:27, o bônus de uma hora só de música continua com Smoking Out the Window, Bruno Mars. 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

0: Encerrando mais uma edição do Bônus aqui na Alvorada com Carl Carlton, Baby I Need Your Love, Skank, Roberta Campos, Simplesmente e Alphaville Forever Young. Faltando 6 minutos para o meio-dia e vamos à apuração do resultado da promoção cultural. E a ganhadora que leva 1 par de ingressos para assistir ao concerto Música de Cinema para apresentação que acontece no dia 9 de junho, às 20 horas, no Grande Teatro CEMIG, Palácio das Artes, é a Cristina de Jesus, que respondeu certo. A música Asa Branca ficou conhecida na voz de Luiz Gonzaga. Parabéns, Cristina de Jesus. Nossa equipe vai entrar em contato para instruções.
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0: Comunidades de fé da Arquidiocese de Belo Horizonte celebram amanhã o Dia de Corpus Christi. Na Catedral Cristo Rei, no bairro Juliana, haverá celebração às 10 da manhã, seguida de bênção do Santíssimo Sacramento. O local também terá tapetes de serragem, além de gesto concreto de doação de alimentos. Já no Santuário da Boa Viagem, no centro da capital, a confecção dos tapetes de serragem terá início às 7 da manhã, com 1.000 voluntários. Haverá missas ao longo do dia e após a Missa da Luz, às 17h30, haverá procissão em direção ao Santuário São José. A programação completa das paróquias você confere em arquidiocesebh.org.br. E o Papa Leão XIV nomeou nessa semana a primeira mulher para chefiar o Departamento de Comunicações do Vaticano. Natural da Cidade do México, Maria Montserrat Alvarado é presidente e diretora de operações no Eternal World Television Network dos Estados Unidos, maior canal de televisão católica do mundo. Agora ela assumirá o dicastério para as comunicações, que será responsável por supervisionar o Vatican News, portal de notícias oficiais do Vaticano, além da estação de rádio, o jornal e os escritórios de imprensa. A expectativa é que ela assuma o cargo em novembro, após a aposentadoria do atual responsável, Paolo Ruffini. Na Alvorada FM, faltam 3 para o meio-dia.
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0: Alvorada FM, 2 para o meio-dia.
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0: Na Alvorada FM você ouviu Wake Me Up Before You Go Go, The Rap Band, The Claws, Across the Moon e You Before I Can't Help Falling in Love. Agora 12:30.
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0: A Bolsa de Valores de São Paulo está em baixa de 1,84% aos 170.986 pontos. O dólar comercial tem alta de 0,65%, vendido a R$ 5,04. Já o euro tem alta de 0,46%, negociado a R$ 5,85. A quarta-feira tem tarde de céu parcialmente nublado, com nevoeiros e possibilidade de chuva em Belo Horizonte e região metropolitana. A máxima hoje deve chegar a 24 graus, com umidade relativa do ar mínima em torno de 45%. Ouça logo mais no Repórter Alvorada. Enchentes e alagamentos são as principais preocupações ambientais dos moradores de BH, aponta a pesquisa.
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0: Novas informações com o repórter Diego Costa. Boa tarde para você, Diego.
2: Boa tarde para você também, Flávia Abreu, e para o ouvinte Alvorada. Destaque agora para a BR-040, com lentidão nos dois sentidos para o motorista, passando pela região do bairro Califórnia. Inclusive, no sentido Sete Lagoas, houve um engavetamento mais cedo envolvendo quatro carros, o que deixou o trânsito apertado na chegada ao trevo do Califórnia, refletindo na 040 no sentido BH, desde o bairro Cincão em Contagem. A via expressa pode ser opção de rota alternativa, mas com ponto de atenção passando pelo bairro Água Branca em Contagem. Por lá tem interdição de uma faixa, em função de obras, no encontro com a rua Damas Ribeiro. 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Diego Costa para a Rádio Alvorada.
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3: Olá, querido ouvinte. Neste mês de junho, celebramos os 210 anos da chegada ao Brasil do naturalista francês Auguste Saint-Hilaire, que percorreu Minas Gerais, Goiás e o Cerrado brasileiro, catalogando plantas, frutas e costumes que ajudaram a revelar a extraordinária riqueza da nossa natureza. E para homenagear esse grande observador da biodiversidade brasileira, vamos preparar uma receita com uma das joias do Cerrado, o araticum. Ingredientes: polpa de um araticum grande, uma caixa de creme de leite, 2 colheres de sopa de açúcar, canela em pó para finalizar. Modo de preparo: retire as sementes da polpa do araticum, misture com o creme de leite ou açúcar. Bata rapidamente com um batedor de arame até formar um creme homogêneo. Sirva gelado e finalize com uma pitada de canela. Bom apetite! Para tirar dúvidas ou saber mais, acesse este e outros podcasts através do nosso site alvoradafm.com.br ou no meu Instagram, Flávio Chapuri. Eu sou o Flávio Trombino para Alvorada FM.

0: Na Alvorada FM você ouviu Ana Carolina, Garganta, Celine Dion, A New Days Has Come e Simply Red, You Make Me Feel Brand New. Uma hora em ponto.
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0: O Brasil registrou 150 mil casos de violência contra a população em situação de rua em 10 anos. O levantamento divulgado pelo Observatório Brasileiro de Políticas Públicas com a População em Situação de Rua da UFMG para a Agência Brasil analisou dados entre 2014 e 2023 e também alerta para subnotificação. Segundo o estudo, 70% das vítimas nunca buscam atendimento após serem alvos de algum tipo de violência, principalmente devido a barreiras institucionais. Os dados ainda apontam que as principais vítimas são homens, jovens e negros, sendo agressão física o principal tipo de violência. E enchentes e alagamentos são as principais preocupações ambientais de 44% dos moradores de Belo Horizonte, de acordo com a pesquisa Viver nas Cidades, Meio Ambiente e Mudanças Climáticas, do Instituto Cidades Sustentáveis. Em outras capitais, como Porto Alegre, Goiânia, Recife e Rio de Janeiro, o problema das chuvas também é o que mais aflige os habitantes. Já em São Paulo, a poluição atmosférica é a maior preocupação, citada por 51% dos entrevistados. O levantamento realizado em dezembro de 2025 contabilizou 3.500 entrevistas de pessoas com residência nas capitais há pelo menos 2 anos.
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0: 20 graus aqui no alto da Raja Gabalha.
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11: Uma ótima tarde de quarta-feira para você que está na Alvorada FM de Belo Horizonte, 1:05.
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1: Nesta primeira parte do bônus, você ouviu Michael Jackson, Love Never Felt So Good, in Excess by My Side e Djavan, Nem Um Dia. 1h29. 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E o bônus de uma hora só de música continua com Sexed Up, Robbie Williams.

0: encerrando mais uma edição do Bônus aqui na Alvorada com Daryl Hall, John Oates, Kiss on My List e U2 With or Without You e Nando Reis, Só Posso Dizer.
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0: A Orquestra Ouro Preto apresenta Você Decide, inspirado em programas de auditório. O espetáculo interativo permite ao público escolher qual a próxima música. A condução fica sob a batuta do maestro Rodrigo Toffolo, que propõe um repertório com obras de bandas como os Beatles e os Rolling Stones. O objetivo é mostrar a música de concerto como um organismo vivo e pulsante. O espetáculo interativo Você Decide ocorre neste sábado às 8 da noite no Grande Teatro CEMIG Palácio das Artes. Ingressos a partir de R$40. Mais informações em alvoradafm.com.br. E o Palácio das Mangabeiras, na região centro-sul de Belo Horizonte, recebe a exposição Kim, Inconsciente Preciso. A mostra inédita reúne obras do artista plástico mineiro Joaquim Dimas Fidelis, que antes trabalhou como carroceiro, servente e pintor de paredes. O processo criativo dele é marcado pela espontaneidade dos traços e pela vibração cromática, livres de imposições acadêmicas, que remetem ao mestre Amadeu Lorenzato. A exposição Kim Inconsciente Preciso é gratuita e fica em cartaz de quarta-feira a domingo até o dia 14 de junho. Saiba mais no Instagram, @parquedopalacio_. Voltamos com outras informações daqui a pouco no Alvorada Express.
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0: Alvorada 2:05.
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0: Na Alvorada FM você ouviu a Heart Take On Me, Country Club Everything I Own e Marisa Monte Não Vai Embora. 2h29.
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0: O índice Bovespa opera em queda de 2,23% aos 170.314 pontos. No câmbio, o dólar comercial valoriza 1,11%, negociado a R$ 5,06. Já o euro sobe 0,79%, vendido a R$ 5,87. Região metropolitana de Belo Horizonte tem céu nublado, agora faz 21 graus no alto da Avenida Raja Gabalha. Confira daqui a pouco no Repórter Alvorada. Comércio pode funcionar em BH amanhã, feriado de Corpus Christi.
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0: Na Alvorada FM, Marina Lima, Fall Guys, Maroon 5, She'll Be Loved e o Whitney Houston, Greatest Love of All. Um minuto para as três.
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0: O comércio poderá funcionar no feriado desta quinta-feira, dia de Corpus Christi. De acordo com o Sindilojas BH e região, os estabelecimentos de rua estão liberados a atender clientes das 9 da manhã às 6 da noite. Já os shoppings Cidade, Norte e Anchieta estão autorizados a funcionar das 10 da manhã às 4 da tarde e os demais shoppings das 2 da tarde às 8 da noite. Também poderão abrir as portas dos supermercados, de acordo com a AMES, associação que representa o setor em Minas Gerais. A decisão de funcionamento e os horários de abertura são definidos pelas empresas. Já a Federação Brasileira de Bancos informou que amanhã não haverá atendimento presencial e compensações bancárias. O feriado de Corpus Christi também vai influenciar a operação de órgãos e serviços da Prefeitura de BH. As UPAs, o Hospital Odilon Behrens, o SAMU e os Centros de Referência em Saúde Mental funcionam normalmente. Porém, os centros de saúde estarão fechados. Também não haverá coleta seletiva nesta quinta-feira. No transporte coletivo, os ônibus vão circular com quadro de horários de feriado e catraca livre. Já o zoológico, o Jardim Botânico, o Aquário do Rio São Francisco e a maioria dos parques vão receber o público. Mais informações em alvoradafm.com.br. Voltamos com outras notícias no Repórter Alvorada, edição das 4. 3 horas e 1 minuto, você está na Alvorada FM de Belo Horizonte. Até aqui você esteve comigo, Flávia Abreu, e a partir de agora em sua companhia, Giovanni Gandra. Uma ótima tarde para você.
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1: 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E a temperatura?
7: No Alto da Raja agora faz 21 graus.
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2: Olá, uma excelente tarde para você acompanhando a programação Alvorada FM 94,9. Você sabe por que ouve. A partir de agora, então, bônus, uma hora só de música. E no final do bônus, dois pares de ingressos para assistir ao concerto Música de Cinema, apresentado pela Orquestra Sinfônica de Minas Gerais. E para participar é fácil. Basta responder a seguinte pergunta: qual é a banda de Brasília que canta os sucessos Mulher de Fases e A Mais Pedida? Mande o seu nome completo por mensagem de texto e também a sua resposta através do nosso WhatsApp 319-9981-5757. Lembrando que, como sempre, o primeiro a enviar a resposta correta é quem vai ganhar os dois pares de ingressos para assistir ao concerto Música de Cinema, com a apresentação para a apresentação que acontece no dia 9, às 8 da noite, no Grande Teatro CEMIG Palácio das Artes. O nome do ganhador no final do bônus, que começa agora.
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1: Assim nós fechamos então a primeira sequência do bônus, uma hora só de música. Você ouviu Michael Bublé com Everything, Rick Astley, Hold Me In Your Arms e Djavan Outono. Daqui a pouquinho, no final do Bônus Alvorada, nós temos dois pares de ingressos para assistir ao concerto Música de Cinema, apresentado pela Orquestra Sinfônica de Minas Gerais. Participe respondendo a seguinte pergunta: qual banda de Brasília canta os sucessos Mulher de Fases e A Mais Pedida? Mande seu nome completo e a sua resposta. Nosso WhatsApp, 319-9981-5757. O primeiro a enviar a resposta correta ganha os dois pares de ingressos para assistir ao concerto Música de Cinema, para a apresentação que acontece dia 9 de junho, às 20 horas, no Grande Teatro Semig Palácio das Artes. O nome do ganhador no finalzinho do Bônus Alvorada, que continua agora às 3h30, com Chris DeBurgh, Love is My Decision.

0: Fechamos o bônus, uma hora só de música com Dire Straits, Walk of Life, Lulu Santos, tudo com você e Desiree Life. E quem leva os dois pares de ingressos para assistir ao concerto Música de Cinema para a apresentação que acontece no dia 9 de junho às 8 da noite no Grande Teatro Semig Palácio das Artes é Michele Teixeira de Carvalho. E a banda que canta os sucessos Mulher de Fases e a mais pedida é a banda Os Raimundos. Parabéns então, Michele, a nossa equipe vai entrar em contato para instruções.
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0: Agora faltando um minuto para as 4, a Prefeitura de Belo Horizonte abriu um novo horário para os passeios turísticos do Capivarã, embarcação que navega pela Lagoa da Pampulha. Agora, o percurso também será realizado às 4h30 da tarde de sextas-feiras e sábados. O objetivo é permitir ao público a experiência de contemplar o pôr do sol em meio às paisagens e aos monumentos do conjunto moderno da Pampulha. O passeio turístico do Capivarã é gratuito mediante retirada de ingresso na Simpla. Os bilhetes são liberados ao meio-dia das terças-feiras. Mais informações no site da Prefeitura de BH. E a Casa Fiat de Cultura apresenta Reflorestar, Quando Permito Florescer. A mostra da artista visual Efe Godoy reúne 61 obras que transitam entre aquarelas e fotografias. Destaque para a intervenção nas paredes da Piccola Galeria, como se a arte continuasse a crescer pelo espaço. A proposta é formar imagens híbridas, criando relações de permanência e ruptura. A mostra Reflorestar, Quando Permito Florescer é gratuita e pode ser visitada de terça-feira a domingo até o dia 19 de julho. Saiba mais no site da Casa Fiat de Cultura. Voltamos com outras informações daqui a pouco no Alvorada Express.
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0: Alvorada FM, agora 4h02.
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0: Alvorada FM, você sabe porque houve The Police, Don't Stand So Close To Me, James Blunt, Heart e Legião Urbana, Angra dos Reis, 4:28.
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0: O índice Bovespa opera em queda de 2,24%, aos 170.301 pontos. No câmbio, o dólar comercial valoriza 1,24%, negociado a R$ 5,07. Já o euro sobe 0,96%, vendido a R$ 5,88. Região metropolitana de Belo Horizonte tem céu parcialmente ensolarado. Agora faz 21 graus no alto da Avenida Raja Gabalia. Confira daqui a pouco no painel Alvorada segunda edição. Estados Unidos propõem nova tarifa ao Brasil por suposto trabalho forçado.
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0: Agora vamos às primeiras informações do trânsito nessa tarde. Emerson Rodrigues chegando para falar sobre a situação do anel rodoviário. Boa tarde, Emerson.
2: Boa tarde, Giovanni. Boa tarde, ouvinte Alvorada. Engavetamento envolvendo quatro veículos bloqueia a faixa da esquerda do anel rodoviário sentido Vitória, perto do Trevo do Califórnia. A retenção desde o Trevo do Betânia e motorista, se você quiser desviar, pode sair pela Avenida Tereza Cristina. Falando sobre o anel rodoviário no sentido Rio de Janeiro, por causa de estreitamento de pista e excesso de veículos, trânsito lento na passagem pelo viaduto São Francisco. E mais à frente, motoristas voltam a reduzir a velocidade entre o Engenho Nogueira e a Praça São Vicente. Nesse segundo trecho, marginal ajuda a ganhar tempo. Em Nova Lima, o IPTU retorna em uma nova alternativa de acesso entre Nova

0: 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Emerson Rodrigues para a Rádio Alvorada.
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0: Alvorada FM, você sabe por que houve Cranberries, Dreams, Kid de Abelha, Garotos, Marvin Gaye, Sexual Healing. Agora faltando um minuto para cinco.
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2: Em Minas, uma nova ferramenta vai facilitar o acesso da população às vacinas, permitindo consultar a disponibilidade de imunizantes nos municípios. Tomar vacina é uma necessidade planejada ou pode também surgir de forma inesperada. Para facilitar o acesso e ajudar as pessoas na pesquisa de informações confiáveis antes de sair de casa para se vacinar, a Secretaria de Saúde de Minas criou o programa Onde Tem Vacina. A proposta é permitir que a população consulte a disponibilidade de imunizantes nas unidades e postos de saúde, com informações atualizadas dos locais onde podem ser encontrados. Muitas pessoas vão às unidades ou postos, não encontram a vacina e não retornam. Com a nova ferramenta, a informação estará disponível antes de sair de casa. O projeto já está disponível em Vespasiano e a utilização da ferramenta será destinada à população dos municípios que aderirem à estratégia estadual. Após a adesão, cada cidade passará pelas etapas de implantação, seguindo o cronograma definido pela Secretaria de Saúde de Minas.
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0: Olá, boa tarde. Eu sou Giovanni Gandra e vamos juntos no Painel Alvorada, segunda edição. Ao meu lado, Renata Silva. Boa tarde, Renata.
11: Boa tarde, Giovanni. E boa tarde a você que nos acompanha.
0: Belo Horizonte tem céu parcialmente nublado. Neste momento faz 21 graus no alto da Avenida Raja Gabalia.
11: Confira as principais notícias desta quarta-feira, 3 de junho.
0: Professores em greve da rede municipal ocupam sede da Secretaria de Planejamento de BH.
11: Comércio pode funcionar na capital mineira amanhã. Feriado de Corpus Christi.
0: Alcolumbre freia a tramitação do fim da escala 6x1 no Senado.
11: Estados Unidos propõe nova tarifa ao Brasil por suposto trabalho forçado.
0: Um em 4 brasileiros ignora a prevenção do câncer.
11: E saiba quais filmes estreiam amanhã em BH.
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11: 5:03.

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1: Agora 5:12. Trabalhadores da Educação Municipal de Belo Horizonte ocupam desde ontem a sede da Secretaria de Planejamento, Orçamento e Gestão.
2: Segundo o Sindrede, a vigília decorre da recusa ao diálogo por parte da Prefeitura sob Álvaro Damião. Diz ainda que a PBH tem cortado o ponto dos servidores grevistas.
1: A mobilização teve nesta terça-feira um professor ferido que supostamente foi empurrado por um guarda civil. O governo municipal nega a alegada agressão.
2: A greve de profissionais da rede de ensino começou a 27 de abril contra a privatização do setor e a precarização das condições de trabalho.
1: E o plenário do Senado aprovou a suspensão de uma norma que trata do aborto de menor de idade quando a gravidez decorre de estupro.
2: O projeto de decreto legislativo é referente à resolução 258 do CONANDA, Conselho Nacional dos Direitos da Criança e do Adolescente.
1: A norma previa medidas como atendimento humanizado e permissão para que a vítima buscasse ajuda sem os pais quando houver suspeita de violência praticada por familiares.
2: Segundo a senadora Tamares Alves, a resolução trata de temas que competem ao Parlamento Brasileiro.
1: Já o CONANDA fala em grave retrocesso na proteção de crianças e adolescentes vítimas de violência sexual.
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1: 5:20. O comércio poderá funcionar no feriado desta quinta-feira, dia de Corpus Christi.
2: De acordo com o Sindilojas BH e região, os estabelecimentos de rua estão liberados a atender clientes das 9 da manhã às 6 da noite.
1: Já os shoppings Cidade Norte e Anchieta estarão autorizados a funcionar das 10 da manhã às 4 da tarde e os demais shoppings das 2 da tarde às 8 da noite.
2: Também poderão abrir as portas os supermercados, de acordo com a AMES, associação que representa o setor em Minas Gerais. A decisão de funcionamento e os horários de abertura são definidos pelas empresas.
1: Já a Federação Brasileira de Bancos informou que amanhã não haverá atendimento presencial e compensações bancárias.
2: O feriado de Corpus Christi também vai influenciar a operação de órgãos e serviços da Prefeitura de BH.
1: As UPAs, o Hospital de Lombérins, o SAMU e os Centros de Referência em Saúde Mental funcionam normalmente, porém os centros de saúde estarão fechados.
2: Também não haverá coleta seletiva nesta quinta-feira. No transporte coletivo, os ônibus vão circular com quadro de horários de feriado e catraca livre.
1: Já o Zoológico, Jardim Botânico, o Aquário do Rio São Francisco e a maioria dos parques vão receber o público. Mais informações em alvoradafm.com.br.
2: Agora 5:22.

0: Alvorada FM e Adele, Set Fire to the Rain, Joe Esposito, Lady, Lady, Lady, Jota Quest, Valer o Dia. Agora 5:30.
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3: A quarta-feira em Belo Horizonte é de céu parcialmente nublado, com chance de chuva isolada.
0: Os termômetros variaram hoje entre 13 e 23 graus. Já a umidade relativa do

0: A mínima ficou em torno de 45% à tarde.
1: Agora faz 21 graus no alto da Avenida Raja Gabalha.
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1: E vamos às informações do trânsito com o repórter Emerson Rodrigues. Destaque para a BR-040. Boa tarde, Emerson.
3: Boa tarde, Renata, Giovanni. Boa tarde, ouvinte do painel Alvorada, segunda edição. Em Nova Lima, o congestionamento na BR-040 passa de 11 quilômetros no sentido Belo Horizonte, por causa de engavetamento que envolveu 4 carros na entrada na capital, na região do Olhos d'Água. As filas começam antes do bairro Jardim Canadá, confirmando são mais de 11 quilômetros e não há opção de desvio. O motorista deve ter muita paciência ou, se possível, reprogramar o horário da saída. No sentido Rio de Janeiro, quem passa pela BR-040 neste momento encontra boas condições na região metropolitana. 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Emerson Rodrigues para a Rádio Alvorada.
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10: Um dia muito especial é a peça de teatro que conta com a participação de Reinaldo Giannettini e Maria Casadevall. A peça vem para Belo Horizonte nos dias 20 e 21 de junho, no Palácio das Artes, totalmente inspirada no filme homônimo de 1977, que foi estrelado por Sophia Loren e Marcelo Mastroianni. A peça leva aos palcos uma trama marcada por encontros improváveis, afetos e reflexões diversas sobre liberdade, o papel de cada indivíduo, preconceito e muito mais. A ideia é emocionar o público enquanto se discutem temas atuais como intolerância, aceitação e relações humanas. Com certeza serão dias para você se divertir em família, ver de perto atores que fazem parte da nossa história e, claro, ter um bom momento. Os ingressos já estão disponíveis na bilheteria do Sesc Paládio e também no Simpla. São duas únicas apresentações, então não demore para garantir o seu ingresso. E se quiser rever essa dica, basta acessar alvoradafm.com.br/podcasts ou me procurar no Coisas de Mineiro. Eu sou Isabela Lapa para Alvorada FM.
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1: 5h42. O elenco da seleção brasileira agora está completo.
2: Isso porque se juntaram hoje à delegação em Nova Jersey, nos Estados Unidos, os zagueiros Gabriel Magalhães e Marquinhos e o atacante Gabriel Martinelli.
1: O trio se apresentou depois dos demais atletas porque disputou no sábado a finalíssima da Liga dos Campeões da Europa entre Paris Saint-Germain e Arsenal, vencida pelo time francês.
2: O único jogador que ainda não iniciou o treinamento em campo é o atacante Neymar, diagnosticado com lesão muscular na panturrilha direita. A previsão é de que o camisa 10 volte a trabalhar no gramado na segunda-feira.
1: O próximo compromisso da Amarelinha é neste sábado às 19h contra o Egito. O amistoso, o último antes da Copa do Mundo, será transmitido pela TV Globo.
2: No vôlei, a seleção brasileira estreia na Liga das Nações Feminina hoje, às 20h, contra os Países Baixos. O duelo vai passar na tela do Sport TV 2 e do Voleibol TV.
1: E no tênis, João Fonseca foi eliminado ontem ao perder por 3-0 para o tcheco Jakub Mencik pelas quartas de final de Roland Garros.
2: Mesmo assim, o desempenho do carioca de 19 anos foi o melhor de um brasileiro desde 2004, quando Gustavo Kuerten chegou à mesma fase no Grand Slam.
1: Alvorada FM, faltando 16 para 6.

0: Alvorada FM, Maroon 5, Diz Love, Jimmy Cliff, Now and Forever e Ana Vilela Promete. Agora faltando 8 para 6.
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2: O Aeroporto Internacional de Belo Horizonte em Confins opera normalmente na tarde desta quarta-feira.
0: Também tem funcionamento regular os terminais de Congonhas e Guarulhos em São Paulo e o Aeroporto Internacional Presidente Juscelino Kubitschek em Brasília.
2: A situação é a mesma no Galeão e no Santos Dumont, ambos do Rio, no Rio de Janeiro.
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2: E o repórter Emerson Rodrigues está de volta com as informações do trânsito no Complexo da Lagoinha.
4: Sim, Renata, viaduto oeste no sentido túnel tem pista parcialmente interditada, travando o trânsito desde a Avenida Tereza Cristina no Prado. As filas começam na altura do viaduto Itamar Franco e se estendem pela passagem pela Avenida do Contorno ao lado do Barro Preto. E há impactos também na Rua Araguari, cruzando o Barro Preto em direção ao Complexo da Lagoinha. Motorista, uma alternativa: seguir para o centro pela Avenida Amazonas e depois você escolhe sair pelo viaduto A ou pelo viaduto Leste. 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Emerson Rodrigues para a Rádio Alvorada.
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1: 6:05. O Escritório de Comércio dos Estados Unidos propôs a aplicação de tarifas adicionais de 10 a 12,5% sobre importações de 60 países, incluindo o Brasil.
2: A agência americana alega que o grupo de nações não adota medidas suficientes para impedir a entrada de mercadorias produzidas com trabalho forçado.
1: Em nota, o Ministério do Desenvolvimento afirmou ser lamentável que um tema tão relevante seja desvirtuado para justificar medidas protecionistas unilaterais.
2: A tarifa adicional de 12,5% foi proposta um dia depois de os Estados Unidos terem anunciado outra taxação contra o Brasil, de 25%. Não foi informado se os encargos serão somados.
1: E o presidente Lula declarou hoje, durante reunião ministerial no Palácio do Planalto, que vai continuar buscando outros parceiros comerciais.
2: O objetivo é minimizar os impactos das sanções americanas.
1: Segundo o petista, o Brasil não aceita ser tratado como republiqueta e venderá seus produtos a quem quiser comprá-los.
2: Lula disse ainda que a nova ofensiva comercial de Donald Trump em meio a negociações bilaterais o fez decidir participar da próxima reunião do G7 entre os dias 15 e 17 de junho na França.
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1: 6:13. Alcolumbre freia a tramitação do fim da escala 6x1. Mais informações com José Maria Trindade.
2: Pois não. Olha, quando o debate sobre a nova possibilidade de tarifaço passar, a estratégia do governo é discutir a barreira imposta pelo senador Davi Alcolumbre, presidente do Senado, ao projeto do fim da escala 6x1. O grupo do presidente Lula quer se manter pautando o debate político. O PL reuniu forças no Senado e foi atrás de representações empresariais para tentar barrar o projeto considerado por setores econômicos como grave, que muda as relações de trabalho e discutido num momento emocional em plena campanha. O senador Davi Alcolumbre topou segurar a onda, que foi forte, e fez a Câmara dos Deputados aprovar quase por unanimidade. Até críticos a esta mudança, como o deputado Nicolas Ferreira, votaram a favor por pressão popular. O presidente do Senado despachou o projeto para a Comissão de Justiça, mas se recusa a levar o assunto diretamente ao plenário. O debate vai também para outras comissões, como a de assuntos econômicos. Cada uma das comissões tem autonomia para discutir, ouvir interessados, e isso atrasa o processo. Mais um projeto do governo barrado por Davi Alcolumbre, que já coleciona na fila a PEC da Segurança Pública, também aprovada na Câmara e em banho-maria entre os senadores. A aposta para reverter a desaprovação do governo é no aumento de gastos com projetos populares no governo e também projetos no Congresso, como este, do fim da semana 6x1, criando o descanso obrigatório de 2 dias por semana. De Brasília, José Maria Trindade para a Rádio Alvorada.

0: Alvorada FM, você sabe por que houve Adriana Calcanhoto, Fico Assim Sem Você, Taylor Swift, Anti-Hero e Natalie Imbruglia Thorn. Agora 6h22.
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2: Vamos às informações do trânsito na Avenida Helena de Vasconcelos com o repórter Emerson Rodrigues.
3: Renata, trânsito retido em toda a extensão da Avenida Helena de Vasconcelos em Contagem, no sentido Trevo da Ceasa. Motoristas pisam no freio na saída para a BR-040 e há reflexos também na Via Expressa de Contagem, sentido Belo Horizonte, entre o Bernardo Monteiro e o Parque São João. Motorista na Via Expressa vindo para Belo Horizonte evita pelo menos um trecho desse congestionamento acessando a Avenida João César de Oliveira. Quem está em Contagem e quer acessar a BR-040 ou mesmo ir para a região da Pampulha, pode evitar a Helena de Vasconcelos, saindo pela Via Vereador Joaquim Costa e mais à frente, acessando a Avenida das Américas. 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

0: Foi exatamente isso que uma empresa chinesa desenvolveu. Uma espécie de janela artificial, entre aspas, capaz de reproduzir a aparência do céu e a incidência da luz solar ao longo do dia, criando sombras dentro de ambientes fechados. O sistema utiliza painéis de LED de alta luminosidade combinados a difusores que simulam a profundidade e a tonalidade do céu. O resultado, à primeira vista, confunde os desavisados, tal o nível de realidade. Mas além do efeito estético, essa solução torna os ambientes internos mais agradáveis, ao reduzir a sensação de confinamento e alterar a percepção do espaço, criando conforto visual e uma experiência mais próxima da natureza, mesmo quando ela está do lado de fora. Se quiser ver essa janela diferente, que simula a luz solar, me chama no Insta que eu te mostro. Fique por dentro do Mundo Decor. Ouça o DecoreArte também no site da rádio e veja mais sobre o que eu falo no Instagram You Can Find. Eu sou Janina Esther para a Rádio Alvorada FM.
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1: Agora 6h36, a Anvisa anunciou hoje o recolhimento voluntário de um lote da água mineral Cristal sem gás.
2: A medida suspende ainda a venda, a distribuição e o uso do produto, que teve mais de 370 mil unidades enviadas para o Distrito Federal, Goiás, Tocantins e São Paulo.
1: A decisão foi tomada após uma fiscalização sanitária ter identificado em amostras da bebida uma bactéria comum em infecções hospitalares severas, como pneumonia e sepse.
2: Segundo a Anvisa, consumidores com lote proibido da água mineral sem gás devem acionar o saque da empresa para devolução e reembolso.
1: Já a Cristal disse estar finalizando o recolhimento do produto.
2: Um em cada quatro brasileiros não sabe que o câncer pode ser prevenido, segundo o relatório Mais Dados, Mais Saúde, divulgado hoje.
1: O estudo mostra que, embora o tabagismo e a exposição solar excessiva sejam reconhecidos como fatores de risco, outros passam despercebidos pela maioria.
2: Entre eles, o sedentarismo, citado por 48% dos entrevistados, e o consumo exagerado de carne vermelha, conforme o disseram 27% das pessoas consultadas.
1: Pesquisadoras responsáveis pelo relatório reafirmam que o câncer pode ser causado por fatores como alimentação, atividade física, álcool, peso corporal e ambiente regulatório frágil.
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0: 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Cyndi Lauper, All Through the Night. Samuel Rosa, Rio Dentro do Mar. Paramore, The Only Exception. Agora faltando 14 para 7.
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2: Emerson Rodrigues está de volta com as informações do trânsito no entorno da rodoviária.
3: Renata, véspera de feriado prolongado com trânsito intenso agora no entorno da rodoviária no centro de Belo Horizonte. Nas ruas Paulo de Fronten e Saturnino de Brito, que dão acesso à área de embarque, também na chegada à região central pelo viaduto B do Complexo da Lagoinha e na Avenida Afonso Pena, motoristas trafegam em baixa velocidade desde o Parque Municipal até a Praça da Rodoviária. 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Emerson Rodrigues para a Rádio Alvorada.
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9: A Fiat Toro chegou à linha 2027 com uma novidade na parte mecânica. A picape ganhou um sistema de propulsão híbrido leve, aquele no qual o motor elétrico não traciona sozinho o veículo, mas ajuda a diminuir as emissões de dióxido de carbono e também o consumo. No caso, essas reduções, de acordo com o fabricante, foram de 11% e de 12% nessa ordem. A tecnologia é a mesma que já equipa os SUVs Renegade e Commander da marca Jeep, do qual fazem parte um motor 1.3 Turboflex e um sistema de 48 volts, resultando em 176 cavalos de potência. O conjunto inclui ainda câmbio automático de 6 marchas e tração dianteira. Outra novidade é que todas as versões da Fiat Toro passaram a vir de série com pacote de assistentes eletrônicos à condução. Já a tecnologia híbrida leve está disponível em 2 configurações: Volcano e Ultra, que respectivamente tem preços de R$ 197.500 e de R$ 206.500. Siga-me no Instagram, Alexandre Carneiro _ Carros, e baixe este e outros podcasts pelo site alvoradafm.com.br. Eu sou Alexandre Carneiro para a Rádio Alvorada.
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3: Faltando um minuto para sete, o índice Bovespa fechou o pregão de hoje em queda de 2,22% aos 170.330 pontos.
4: No câmbio, o dólar comercial valorizou 1,15%, negociado a R$ 5,06. Já o euro subiu 0,86%, vendido a R$ 5,87.
3: A produção industrial brasileira cresceu 0,7% em abril na comparação com o mês anterior, informou hoje o IBGE.
4: Este é o quarto aumento mensal consecutivo, período em que acumulou expansão de 4,4%.
3: 14 das 25 atividades pesquisadas registraram avanço em abril. Destaque para indústrias extrativas, com alta de 3,1%.
4: Já a maior queda foi observada em produtos químicos, com redução de 3,9%.
3: No acumulado de janeiro a abril, a produção industrial brasileira cresceu 1,7% em relação ao igual período do ano passado.
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0: Na Alvorada FM, Gilberto Gil esperando na janela, Bruno Mars, Leaving the Door Open, Paul Young, Every Time You Go Away. Agora 7:08.
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2: Vamos às atualizações do trânsito, na Avenida Carlos Luz, com Emerson Rodrigues.
3: Renata, tem restrição de faixa na entrada do bairro Ouro Preto pela rua Conceição do Mato Dentro, perto da esquina com a rua Joubert Guerra. E essa situação está travando o trânsito no caminho para Pampulha pela Avenida Carlos Luz por um longo trecho. As filas começam antes do cemitério da Paz. Na outra opção de caminho para Pampulha, a Avenida Pedro II também tem lentidão ali, começando depois do encontro com a Carlos Luz na altura do Caiçara e seguindo até o anel rodoviário. Motorista que está na Pedro II quer evitar esse trecho de lentidão mais à frente, pode passar por vias internas do Caiçara para chegar mais rapidamente à Avenida Tancredo Neves. 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Emerson Rodrigues para a Rádio Alvorada.
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4: 7:11. Data de início da preparação do Brasil para esta Copa do Mundo é a mesma de edições em que foi campeão. Mais informações com Paulo Vinícius Coelho, o PVC.
5: Chegando aqui a Newark, New Jersey, onde a seleção chegou ontem, no mesmo horário de hoje. E com o primeiro treino da seleção que aconteceu ontem, mas hoje é um dia de sorte, digamos. Um dia do primeiro momento que a seleção jogou nas Copas do Mundo mais vencedoras. As Copas de 70 e de 2002, as únicas que tiveram times. Tirando a eliminatória simples, em que o Brasil ganhou todos os jogos para ser campeão. Eliminatória simples em Copa do Mundo, só a Itália em 38, Uruguai em 30, o Brasil em 70 e o Brasil em 2002 ganharam todos os jogos para ganhar a Copa. Mas o Brasil de 70 ganhou 6 partidas e os de 2002, 7 partidas para ganhar o Mundial. Pois neste 3 de junho, aniversário dessas aberturas brasileiras contra a Tchecoslováquia e contra a Turquia, 70 e 2002, o Brasil entra em campo de fato pro primeiro treino. Eu não sou supersticioso porque dá azar, mas tem essa história. O Brasil chega com um repertório amplo de gol, de posse de bola, contra-ataque, bola parada, mas com muito treino para fazer. É o que Carlo Ancelotti já disse que precisa acontecer. A partir de hoje, a gente acompanha tudo daqui dos Estados Unidos. Paulo Vinícius Coelho, PVC, Alvorada FM.

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1: 7:21. A Orquestra Ouro Preto apresenta Você Decide. Inspirado em programas de auditório, o espetáculo interativo permite ao público escolher qual a próxima música.
2: A condução fica sob a batuta do maestro Rodrigo Toffolo, que propõe um repertório com obras de bandas como os Beatles e os Rolling Stones.
1: O objetivo é mostrar a música de concerto como um organismo vivo e pulsante.
2: O espetáculo interativo Você Decide ocorre neste sábado às 8 da noite no Grande Teatro Semig Palácio das Artes. Ingressos a partir de R$40. Mais informações em alvoradafm.com.br.
1: E o Palácio das Mangabeiras, na região centro-sul de Belo Horizonte, recebe a exposição Kim, Inconsciente Preciso.
2: A mostra inédita reúne obras do artista plástico mineiro Joaquim Dimas Fidelis, que antes trabalhou como carroceiro, servente e pintor de paredes.
1: O processo criativo dele é marcado pela espontaneidade dos traços e pela vibração cromática, livres de imposições acadêmicas que remetem ao mestre Amadeu Lorenzetti. Exato.
2: A exposição Kim Inconsciente Preciso é gratuita e fica em cartaz de quarta-feira a domingo até o dia 14 de junho. Saiba mais no Instagram, @parquedopalacio_.
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0: Álvaro de Filme Titãs, porque eu sei que é amor. Seal, Wishing on a Star e Kelly Clarkson, Because of You. Agora 7:30.
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3: A previsão para o feriado de Corpus Christi, na região metropolitana de Belo Horizonte, é de céu parcialmente nublado, sem chuva.
0: A temperatura na capital mineira deve variar entre 12 e 25 graus. Já a umidade relativa do ar mínima fica em torno de 40% à tarde.
3: Agora faz 19 graus, no alto da Avenida Raja Gabalha.
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3: Emerson Rodrigues está de volta com as atualizações do anel rodoviário.
4: Renata, anel rodoviário na pista sentido Rio de Janeiro tem bloqueio parcial perto do viaduto da Avenida Amazonas. E há impactos desde a região do bairro Engenho Nogueira, mais de 6 quilômetros de lentidão e alguns trechos a marginal ajuda, mas se possível é melhor evitar, viu, motorista? Já no sentido Vitória, trânsito carregado entre o Betânia e o Madre Gertrudes, na passagem pelo bairro Dom Cabral e mais à frente do Trevo do Caiçara até o viaduto São Francisco, em alguns trechos a marginal ajuda. 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

0: 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Emerson Rodrigues para a Rádio Alvorada.
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9: Alô, ouvintes leitores do Mundo Livro. Hoje eu falo sobre um livro que nasce de perguntas que acompanham a humanidade desde sempre. Existe livre arbítrio? O que é consciência? Ciência e espiritualidade podem dialogar? Eu estou falando de A Reinvenção do Ser, um encontro espetacular entre o físico e filósofo Marcelo Gleiser e a missionária zen budista e escritora Monja Coen. Uma edição da Record. O livro é uma conversa sobre temas como karma, memória, sofrimento, natureza, religião, filosofia e o mistério da existência. Marcelo Gleiser e Monja Coen partem de perguntas difíceis, da liberdade humana ao sentido da vida, para refletir sobre onde a ciência alcança respostas e onde talvez seja preciso apenas conviver com a dúvida. O tom é de diálogo, sem dogmas, aproximando saber científico e experiência espiritual. Marcelo Gleiser é autor de livros como A Dança do Universo e A Criação Imperfeita, e Monja Coen escreveu Zen para Distraídos e Aprenda a Viver o Agora. Meu nome é Afonso Borges e você pode ouvir e baixar todos os podcasts que eu falo no site alvoradafm.com.br.
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1: Agora faltando 16 para as 8, o filme O Bolo do Presidente entra em cartaz amanhã em Belo Horizonte. Ambientado no Iraque dos anos 90, o longa acompanha uma menina escolhida para preparar a oferenda ao ditador Saddam Hussein.
2: Também chega às telonas Olhe o Mar. No drama francês, um ex-casal se une em prol do filho adolescente diagnosticado com uma doença rara.
1: Outra estreia da semana é Cordélicos, a origem do Cabra da Peste. A animação conta a jornada de um grupo de aventureiros do sertão que foge de um personagem destemido e corajoso.
2: Continuam em exibição filmes como Natal Amargo, o drama, e Black Rooms, um não lugar.
1: O Parque do Palácio, no Mangabeiras, recebe neste feriado a nova edição do FIGA, Festival de Gastronomia e Arte.
2: Durante os 3 dias de evento, os jardins do espaço serão ocupados por chefes convidados, música ao vivo e atrações culturais.
1: A curadoria gastronômica desta edição é assinada pelo chefe Jorge Ferreira e reúne nomes da cena mineira ao lado de convidados de outras cidades do país.
2: O FIGA começa amanhã e segue até sábado, de meio-dia às 10 da noite. Os ingressos custam R$65 e podem ser comprados pela plataforma Ingresse.
1: Alvorada FM, faltando 14 para as 8.

0: Cardigans, Love Food, Ulisseer, Stady, Roberta Campos, Casinha Branca. Agora faltando 4 para as 8.
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2: As últimas informações do trânsito com o repórter Emerson Rodrigues.
3: Renata, motoristas trafegam em baixa velocidade agora em direção ao Olhos d'Água, na passagem pela MGC 356, a um ponto de retenção ao lado da Mata da Copasa, gerando lentidão antes do trevo do Belvedere. Paciência. E em Contagem, trânsito parcialmente bloqueado na Avenida Cardeal Eugênio Pacelli, pouco depois da trincheira da Praça da CEMIG. A lentidão começa na região do bairro Amazonas e, motorista, você ganha tempo desviando pela Avenida Davi Sarnoff. 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Emerson Rodrigues para a Rádio Alvorada.

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1: Belo Horizonte tem céu limpo e neste momento faz 16 graus no alto da Avenida Raja Gabária.
2: Confira agora os destaques de hoje do Painel Alvorada, segunda edição.
1: Professores em greve da rede municipal ocupam sede da Secretaria de Planejamento de BH.
2: Comércio pode funcionar na capital mineira amanhã, feriado de Corpus Christi.
1: Alcolumbre freia a tramitação do fim da escala 6x1 no Senado.
2: Estados Unidos propõe nova tarifa ao Brasil por suposto trabalho forçado.
1: Quatro brasileiros ignora a prevenção do câncer.
2: E o premiado filme O Bolo do Presidente entra em cartaz amanhã em BH. Mais informações no Repórter Alvorada ao longo de nossa programação. Eu sou Renata Silva e fico por aqui. Boa noite.
1: 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Eu sou Giovanni Gandra e você fica agora com a companhia de Bel Augusto. Obrigado pela sua audiência, boa noite e tenha um excelente feriado.
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0: 94,9 Alvorada, ao som de Doobie Brothers, What a Fool Believes, Maroon 5 Sugar e Pussycat Dolls, Stick With You. 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

0: David Howe, John Oates, marcando presença na Alvorada com I Can Go For That, No Can Do. Ainda na sequência, Beyoncé, Replaceable e Cássia Eller do Segundo Sol. 8h55, eu sou o Bel Augusto, seguimos juntos até meia-noite. Em instantes, tem a Voz do Brasil e para ficar ligado em músicas de qualidade, acesse o player de nosso site em alvoradafm.com.br ou baixe o app da Rádio Alvorada de Belo Horizonte. Conferindo 8h55, até daqui a pouco.
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